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1: 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Ronaldo está sempre aí como o tema omnipresente, e seguro que é algo também que divide os jogadores dentro do grupo. Haverá jogadores mais para o Ronaldo e haverá jogadores que estão um pouco cansados, não diria de Ronaldo, para de um tema que está sempre presente e que vai influenciando um pouco o ambiente das considerações.
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1: 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Não sei se conseguiram essa conversação, imagino que não tenham conseguido chegar a ele, e algo foi por telefone ou algo assim, e se depararam com o Ronaldo irredutível na decisão de seguir seu caminho até Madrid.
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1: 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Y acho que en este momento es tentar... Tenta-se imaginar, tenta-se falar, critica-se Ronaldo, critica-se Jesus, toma-se um lado ou toma-se o outro lado. Eu acho que ainda não se chegou ao tempo de pensar no que vem a seguir para o treinador, para o presidente da federação. Isto agora é uma bola de neve que pode ter implicações, mas como sempre no futebol os resultados serão sempre mais fortes a ditar as suas leis. E se tudo correr bem a Jesus nestes dois partidos com a Noruega e Dinamarca, eventualmente todo este tema problemático de Ronaldo pode abrandar um pouco sobre as responsabilidades de outros.
0: E a última...
1: Sim, diz.
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1: 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Uh-huh. Ahora pienso que todas as partes, incluso sei que houve chamadas das principais figuras de Estado portuguesas para que haja uma espécie de concerto do que for possível de toda esta situação. A mim não me custa crer que toda a gente colocará de lado algum tipo de orgulho para que Ronaldo possa, no futuro próximo, ter um partido de homenagem. Me parece algo lógico.
0: Sim.
1: Agora será um pouco, talvez, o Ronaldo também a ver se quer passar por esse contacto com as pessoas de antes, se prefere acabar com algum tipo de orgulho sobre a situação. Me parece que toda a gente com responsabilidades no futebol português vai tentar essa solução, me parece razoável. Depois serão questões mais personais de cada um, vai ser possível fazer isso ou não. Porque o tema para um regresso competitivo me parece roto, que não haverá volta a dar. Para um partido de homenagem, a seu tempo, me parece algo casual.
0: Uhum. Bueno, pues veremos que sucede. Pedro, muchísimas gracias como siempre. Un abrazo grande.
1: Nada, un placer.